0: Agradecemos também aos nossos patrocinadores, todas as pessoas que doaram para que a gente pudesse custear o retiro, que não é barato, mas com a graça de Deus conseguimos. E também agradecer o apoio da Polícia Militar, que a todo momento, durante o retiro, esteve presente, garantindo segurança. Fica aqui o nosso agradecimento também. Boa noite.
1: Então são 55 encontristas, né? Fica em pé para nós, o pessoal ver, os encontristas. Daí, uma salva de palmas para eles. Muito bem. Agora pode sentar vocês. A equipe de trabalho aí, fica em pé. Muito obrigado pela ajuda. Uma salva de palmas. Obrigado. Muito obrigado. Muito bem. Espero vocês amanhã, 6h25, hein? Vamos ver. Vamos. Domingo que vem eu conto para vocês como é que foi. Agradecer a presença. O Rômulo esteve lá no encontro, né? O nosso seminarista da nossa paróquia. Rezar pelo Rômulo, pelo Saulo. O Adesso esteve aqui hoje também na missa. São os três da mesma turma do terceiro ano. Terminando o terceiro ano, tem o ano que vem, o quarto ano. Daqui 2 anos, nós, com a graça de Deus, teremos um novo padre, né? Tem que sair também, né? De repente alguém aí desse encontro aí sentiu o chamado de Deus. Eu senti, como eu já contei para vocês, foi num encontro assim de jovens, viu? Vendo um seminarista, aí quem sabe alguém vai dar um testemunho, né, lá na frente. Vamos nos preparar para a bênção. O Senhor esteja convosco. Deus vos abençoe e vos guarde. Ele vos mostre a sua face e se compadeça de vós.
2: Amém.
1: Volva para vós o seu olhar e vos dê a paz.
2: Amém.
1: Por intercessão da bem-aventurada Virgem Maria, de São José, seu esposo, e Santo Antônio, desça sobre vós a bênção de Deus Todo-Poderoso, Pai, Filho e Espírito Santo.
2: Amém.
3: Glorificai o Senhor com sua vida. Ide em paz e que o Senhor vos acompanhe.
2: Graças a Deus.
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2: Outra vez que o sol clareia, feito calango na areia, tô ligeiro pra mais um dia. Com a força que vem de Deus, eu realizo todos os planos meus. Encaro o mundo com valentia. Não desanimo nem por um instante. Continuo constante, pois só assim é que eu consigo. Ontem, eu fiz o que pude. No amanhã, quero ter saúde. E no hoje, deixa comigo. Tenho coragem suficiente pra encarar o sol ardente se acaso a vida me cobrar. Mas venço a batalha de pé. Pois aquele em que eu tenho fé nunca falhou, nem nunca vai falhar. 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
7: Mundo Melhor, 21:13.
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7: Mundo Melhor, 21:13.

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1: Rádio Mundo Melhor FM, 22:25.
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1: Rádio Mundo Melhor FM, 23:05.
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O anjo do Senhor anunciou a Maria e ela concebeu do Espírito Santo. Ave Maria, cheia de graças, o Senhor é convosco. Bendita sois vós entre as mulheres e bendito é o fruto do vosso ventre, Jesus. Santa Maria, Mãe de Deus, rogai por nós, pecadores, agora e na hora de nossa morte. Amém. Eis aqui a serva do Senhor, faça-se em mim segundo a vossa palavra. Ave Maria, cheia de graças, o Senhor é convosco. Bendita sois vós entre as mulheres, e bendito é o fruto do vosso ventre, Jesus. Santa Maria, Mãe de Deus, rogai por nós, pecadores, agora e na hora de nossa morte. Amém. E o Verbo se fez carne e habitou entre nós. Ave Maria, cheia de graças, o Senhor é convosco. Bendita sois vós entre as mulheres, e bendito é o fruto do vosso ventre, Jesus. Santa Maria, Mãe de Deus, rogai por nós, pecadores, agora e na hora de nossa morte. Amém. Rogai por nós, Santa Mãe de Deus, para que sejamos dignos das promessas de Cristo. Oremos. Infundi, Senhor, vos rogamos a vossa graça em nossos corações, para que nós, conhecendo pela anunciação do anjo a encarnação de Jesus Cristo, vosso Filho, por sua paixão e morte de cruz, cheguemos à glória da ressurreição. Pelo mesmo Cristo, nosso Senhor. Amém.

0: Louvado seja nosso Senhor Jesus Cristo. Que a graça e a paz de Deus nosso Pai e de Jesus Cristo nosso Senhor estejam com todos vocês e seus familiares. Prezados radiovintes, hoje é segunda-feira, dia 7 de setembro, feriado da Independência do Brasil, e nós vamos meditar o Evangelho de Jesus Cristo segundo Lucas, capítulo 6, do versículo 6 ao 11. Aconteceu num dia de sábado que Jesus entrou na sinagoga e começou a ensinar. Aí havia um homem cuja mão direita era seca. Os mestres da lei e os fariseus o observavam para verem se Jesus iria curá-lo em dia de sábado e assim encontrarem motivo para acusá-lo. Jesus, porém, conhecendo seus pensamentos, disse ao homem da mão seca: levanta-te e fica aqui no meio. Ele se levantou e ficou de pé. Disse-lhes Jesus: eu vos pergunto, o que é permitido fazer no sábado? O bem ou o mal? Salvar uma vida ou deixar que se perca? Então Jesus olhou para todos os que estavam ao seu redor e disse ao homem: estende a tua mão. O homem assim o fez e sua mão ficou curada. Eles ficaram com muita raiva e começaram a discutir entre si sobre o que poderiam fazer contra Jesus. Palavra da salvação. Amados radiovintes, novamente tempo e lugar se entrelaçam. Sábado, dia de ir à sinagoga ouvir a palavra das Escrituras e sua explicação. Nada se diz sobre o texto. No lugar, um homem com a mão direita ressequida. Escribas e fariseus desconfiados. E Jesus estava ciente do que se passava na mente e no coração dos seus adversários. A desconfiança foi comprovada, pois Jesus não ficou indiferente à provocação e muito menos ao necessitado que nada pediu. Talvez porque também tivesse certeza de que Jesus não o ignoraria. Mesmo sem ser declarado, Deuteronômio 22, de 1 a 4 e sua interpretação poderiam estar sendo invocados por Jesus. Se um animal podia ser salvo no sábado, como os rabinos ensinavam, ainda mais um ser humano. Se a indiferença causou em Jesus indignação, a pronta obediência do doente levou à sua cura. O sentido religioso do dia consagrado a Deus é fazer o bem. Oremos. Ó Deus, olhai com bondade os que redimistes e adotastes como filhos e filhas, e concedei aos que creem no Cristo a verdadeira liberdade e a herança eterna. Por nosso Senhor Jesus Cristo, vosso Filho, na unidade do Espírito Santo. Amém. Meu abraço, amigo, que a bênção de Deus, Pai, Filho e Espírito Santo, desça sobre todos vocês e permaneça para sempre. Fiquem com Deus e até daqui a pouco no programa Fé Católica.
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0: Amados irmãos, amadas irmãs, iniciamos o programa Fé Católica e a nossa catequese é uma síntese sobre os mandamentos da lei de Deus. Os 10 mandamentos da lei de Deus são diretrizes espirituais que visam guiar a humanidade em direção ao amor, à justiça e à harmonia, libertando o indivíduo das amarras do egoísmo e do pecado. Eles dividem-se em duas esferas principais, o relacionamento com Deus, os três primeiros, e o relacionamento com o próximo, os sete restantes. Primeiro mandamento, amar a Deus sobre todas as coisas. Consiste em colocar Deus em primeiro lugar na vida. Significa que o apego a bens materiais, pessoas ou ideologias não deve superar a devoção à fonte criadora. Representa a busca por valores eternos e o alinhamento com um propósito superior. Segundo mandamento, não adorar falsos deuses. É um chamado à autenticidade e à libertação de dependências terrenas, mesmo porque o culto a ídolos, na atualidade, vai muito além de estátuas. Inclui a idolatria ao dinheiro, ao sucesso, à imagem ou a qualquer criação humana que tome lugar de Deus no coração. Terceiro mandamento, não tomar o seu santo nome em vão. Mais do que evitar falar no nome de Deus, sem sentido, este mandamento orienta a viver com integridade. Significa que as suas atitudes devem refletir suas crenças, evitando a hipocrisia e garantindo que suas palavras transmitam respeito, verdade e amor ao próximo. Quarto mandamento, guardar domingos e dias santos. Esse mandamento indica a necessidade de pausas na vida agitada. Santificar o dia significa reservar tempo para o descanso físico, para a reflexão interior, para o cultivo da fé e para a valorização da família e das relações humanas, combatendo a escravidão do trabalho incessante. Quinto mandamento, honrar pai e mãe. O reconhecimento de suas origens e a gratidão pela vida é muito importante. Esse mandamento representa o respeito à hierarquia, à sabedoria ancestral e à construção de bases sólidas para a sociedade através da união e cuidado familiar. Meu abraço, amigo, a minha bênção, fiquem com Deus e até o próximo programa.
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0: Amados irmãos, amadas irmãs, iniciamos a Novena do Bom Pastor. Sou Dom Félix, bispo da Diocese de Governador Valadares. Sou pastor dessa porção do povo de Deus da região do Vale do Rio Doce. É com alegria então que nós iniciamos em nome do Pai e do Filho e do Espírito Santo. Amém. Peçamos perdão. Senhor Jesus, bom pastor, tem compaixão de nós, porque somos pecadores. Não leves em conta as nossas faltas, mas concede-nos a graça de arrepender-nos dos nossos pecados. Converte-nos a ti. Não nos deixes pecar. Não nos deixes cair em tentação. Livra-nos do mal e perdoa todas as nossas culpas. Amém. Façamos o nosso agradecimento. Ó Deus, nosso Pai, nós te damos graças por todo o bem que nos fizeste até agora. Nós te agradecemos pelos... Amém. Façamos o nosso agradecimento. Ó Deus, nosso Pai, nós te damos graças por todo o bem que nos fizeste até agora.

a honra e a glória, pelos séculos dos séculos e por toda a eternidade. Amém. Ouçamos a palavra de Deus. Eu sou o bom pastor, conheço as minhas ovelhas e elas me conhecem, assim como o Pai me conhece e eu conheço o Pai, e dou a minha vida pelas ovelhas. João 10:14. Meditemos a palavra de Deus.

Façamos agora a nossa intenção geral para alcançar a graça de perdoar as ofensas. Ó Deus de bondade, tu que não levas em conta nossas culpas, tu que perdoas a todos que te ofendem, dá-nos um coração manso e humilde, como é o coração de Jesus. Concede-nos a graça de perdoar sem restrições e sem medidas a todos que fazem o mal contra nós. Não permitas que caiamos na tentação de pagar o mal com o mal. Ensina-nos a amar nossos inimigos e a rezar com frequência pelo bem deles. Nós te pedimos por Cristo Senhor nosso. Amém. Façamos agora uma pausa para que no silêncio do nosso coração, com os olhos fixos na imagem do bom pastor, seja feito a ele o pedido de graças que desejamos receber dele por meio desta novena.

Oremos. Senhor Jesus, Filho de Deus e Filho de Maria, Tu que és verdadeiro Deus e verdadeiro homem, tem piedade de nós. Senhor Jesus, Tu que és o Cristo de Deus, tem piedade de nós. Senhor Jesus, Tu que és o bom pastor, atende a nossa súplica. Rezemos uma Ave Maria, pedindo a nossa querida Mãe do Céu, que por intercessão dela, sejam recebidas as graças do bom pastor, que dele esperamos obter. Ave Maria, cheia de graças, o Senhor é convosco. Bendita sois vós entre as mulheres, e bendito é o fruto do vosso ventre, Jesus. Santa Maria, Mãe de Deus, rogai por nós, pecadores, agora e na hora de nossa morte. Amém. Neste momento, nós vamos abençoar a água. Ó Deus, Criador, nós te damos graças porque criaste a água para nos dar vida, saciar nossa sede, para lavar e refrescar nossos corpos, para molhar a terra e fazê-la produzir frutos que nos alimentam e sustentam. Nós te agradecemos pela água do batismo, pela qual tu nos purificas, a fim de que tenhamos uma vida limpa da sujeira do pecado e sem nenhuma mancha do mal. Nós te damos graças, porque por Jesus Cristo, que ofereceu a uma mulher samaritana e continua oferecendo a todos nós a água viva, da qual quem beber nunca mais terá sede, tu sacias a sede de todos os seres humanos. Abençoa, ó Pai, esta água que colocamos em tua presença. Concede a todos que fizerem uso dela tua proteção e a cura de suas enfermidades. Assim como pela passagem dos hebreus pelas águas do Mar Vermelho, tu os libertaste da escravidão do Egito, a todos que usarem desta água, livra-os de todos os males. Nós te damos graças e te pedimos por Jesus Cristo, Senhor nosso. Amém. 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

0: Passamos agora a nossa consagração ao bom pastor. Ó bom pastor, nós te consagramos toda a nossa vida. A ti confiamos nossas famílias e nossos amigos. Tudo que temos e tudo que somos entregamos a ti. Tu és a fonte da vida. De ti procedem a cura e a libertação de todos os males. Tu és nossa luz e salvação. Queremos ser tuas ovelhas e pertencermos para sempre ao teu rebanho, pois junto de ti encontramos acolhida, paz e segurança. De todos os temores, tu sempre nos livras. Em ti pomos toda a nossa esperança, pois quem em ti espera jamais será decepcionado. Bom e eterno pastor, seguindo a ti com fidelidade, sabemos que após nossa peregrinação neste mundo, seremos recebidos por ti no céu. Lá, conforme tua promessa, viveremos para sempre contigo e teremos a felicidade eterna. Amém. Rezemos juntos a oração que o Senhor nos ensinou, através da qual nós chamamos a Deus de Pai e nos comprometemos a viver como irmãos e irmãs. Pai nosso que estais nos céus, santificado seja o vosso nome. Venha a nós o vosso reino. Seja feita a vossa vontade, assim na terra como no céu. O pão nosso de cada dia nos dai hoje. Perdoai-nos as nossas ofensas, assim como nós perdoamos a quem nos tem ofendido. E não nos deixeis cair em tentação, mas livrai-nos do mal. Amém. Recebamos agora a bênção do bom pastor. Que o bom pastor nos olhe com amor, traga luz aos nossos olhos e serenidade para o nosso coração. Amém. Que o bom pastor nos abrace agora com ternura, de modo que sintamos o afeto do seu divino coração. Amém. Que o bom pastor seja nosso guia, nos faça conhecer sua estrada, nos conduza e conduza nossas famílias pelos caminhos da paz e da felicidade. Amém. Ao bom pastor, a honra, a glória e o louvor para sempre. Amém. Que a bênção de Deus, Todo-Poderoso e rico em misericórdia, Pai, Filho e Espírito Santo, desça sobre todos nós e permaneça para sempre. Amém. Fiquem com Deus.
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2: Amados irmãos, amadas irmãs, o Dia da Independência do Brasil, comemorado em 7 de setembro, é um momento para celebrar nossa história e fortalecer a união entre todos os brasileiros. O 7 de setembro marca o nascimento do Brasil como nação soberana em 1822. Mais do que lembrar o passado, a data desafia cada cidadão a cuidar do presente. A verdadeira independência se faz com justiça social, educação e respeito às leis. Para isso, precisamos cultivar alguns valores importantes, tais como cidadania, respeito, trabalho e esperança. Exercer com consciência e responsabilidade nosso direito e dever de escolher os nossos governantes e parlamentares. Ouvir quem pensa diferente fortalece a nossa democracia. O esforço diário de cada cidadão pelo trabalho honesto move a economia e gera oportunidades. Acreditar no potencial do nosso povo traz a certeza de dias melhores. O Brasil é um país rico em diversidade, cultura e belezas naturais. O maior patrimônio da nossa terra é a sua gente, que demonstra força e resiliência todos os dias. Que esta data inspire união, paz e progresso para o nosso futuro. Meu abraço, a minha bênção, fiquem com Deus.
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0: Rogelinho!
1: Obrigado pelo convite.
0: Prazer, viu? Grande demais, honra
1: emocionado.
0: Muito grande. Você é maravilhoso.
1: Tô todo molhadinho aqui.
0: Ai, que delícia.
1: Pra você.
0: Então nós estamos iguais aqui, conjugados.
1: Já é explosão, já é sucesso, viu?
0: Obrigada, viu? Deus abençoe você, sua carreira, muito mais sucesso pra você.
1: É vocês.
0: Gente, uma salva de palmas pro Gabriel Diniz!
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3: Parceiro, chamam isso de traição, rapaz.

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0: beleza? Bom dia pra você. Tô chegando para mais um programa na sua manhã, mais um Rancho 97, nessa manhã de feriadão, um feriadão maravilhoso, hein? Dia 7 de setembro, dia da independência do Brasil. E aí, tá tudo bem com você? Tá na paz aí? Tá em casa? Tá curtindo? Aí é show de bola então, vem comigo, hein? Por aqui, Lobão da Madrugada, junto com você até às 8, nessa manhã que promete, hein? Lembrando que hoje é segunda-feira, né? Segundona aí, ó, do jeito que você gosta, viu? Segundona com cara de sexta. Beleza, hein? 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Então vem comigo, então a gente começa bem trazendo aí essa música show de bola, viu? Teodoro Sampaio, Vestido de Seda, já começando aqui atendendo ao nosso amigo Alex Alves. Aí, Alex, sua música.
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0: Olá, já tô de volta com o Rancho 97. É um prazer muito grande estar com você nessa manhã maravilhosa, começando aí mais um dia em sua companhia, tá? A turma que tá aí trabalhando, tirando o leitinho da mimosa, bom dia pra você, tudo bem, né? Falando leitinho da mimosa, deixou um bom dia aqui pro pessoal aí da Casa da Ração, né? Só que hoje, feriadão, tá todo mundo em casa, mas amanhã é terça-feira, amanhã funciona normalmente, tá bom? O Adão, bom dia, Adão, bom dia também pra esposa, que agora, neste momento, tá fazendo aquela caminhada, cuidando da saúde, cuidando aí do coração, né? Bom demais, tá? Então, Adão, deixa um abraço pro Adão, o Rodrigo, também o Carlinhos, né? O nosso amigo Maxwell, o Mendonça, o homem que tem medo de onça também. Um abraço aí pra você da Casa da Ração, que fica aqui na Avenida Brasil, esquina com a rua Marechal Deodoro, tá bom? E a gente vai seguindo por aqui, trazendo muito mais música pra você que tá aí ligado com a gente, rasgando a madrugada em nossa companhia.
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0: 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Bom dia aqui pra Natália, bom dia pra mais quem tá mandando mensagem pra gente aqui, deixa eu me ver. Ô, meu amigo, ó, tem o Adão também lá de Macedônia. Ô, Adão, muito obrigado aí, viu? Por sempre quando ele vem aqui, sempre traz, né? Da última vez ele trouxe aqui uma polpa, né? Polpa de... de maracujá, isso mesmo, né? E dizer que da próxima vez, quando ele voltar, ele vai trazer um franguinho do amarelinho. Dizer que tá crescendo lá, né? Tá pequenininho ainda, mas, né? Quando tiver no ponto, e aí, como diz, vai fazer uma escala lá na Toca do Lobo e a minha sogra vai fazer autópsia, viu? A minha sogra vai fazer autópsia e que se quiser deixar minha sogra feliz, é só falar que vai trazer um franguinho pra fazer autópsia nele, viu? Rapidinho ela faz autópsia, viu? Tá bom? Então, beleza pura. Vamos tocar o franguinho na panela pro Adão aí?
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2: Franguinho na panela? Quero ver então o Craveiro e Gravinho cantando com a gente aqui.

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0: Muito bem, já estamos de volta com o Rancho 97, agradecendo a todos vocês pelo carinho da audiência. Bom demais estar com você nessa manhã de feriadão. 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E a gente segue por aqui. Quero abraçar aqui com a gente, tá aqui com a gente o Maximiliano, ele que é lá de São Geraldo da Piedade, acompanhando o Rancho 97 nesse feriadão, tá lá tirando leitinho da mimosa. Bom dia pra você, meu amigo, bom dia a todos vocês aí de São Geraldo da Piedade, gente boa no mundo, viu? E vamos tocar a música, traz pra gente aí Mala Amarela, o beleza.
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0: de volta por aqui na Rádio Sertaneja do Leste de Minas. Hoje é feriadão, 7 de setembro. O que que aconteceu no dia 7 de setembro de 1922, hein? Aconteceu o seguinte, né? Foi quando, né, Dom Pedro declarou, né, aí o rompimento político com Portugal às margens do Rio Ipiranga em São Paulo. Menino, olha que beleza, hein? Pois é, 7 de setembro aí, show de bola, hein? Pois é, então muita gente às vezes conhece o feriado, mas não sabe, né, o significado, o que aconteceu, não é não? É, a independência do Brasil, ele gritou, independência ou morte? Beleza, tá vendo? Eu não fugi da história, né, da aula de história, tá vendo? Tá vendo? Pois é. Lobo também é cultura, meu filho. Quem é cultura também é o Serginho do Tanago. O que que o Serginho descobriu? Descobriu, menino, que a menina dele, rapaz, tá praticando aí aquele prova dos três tambores, rapaz. Mas a menina da Tanaguinha tá uma pimentinha, viu, rapaz? Só você vendo. Ela monta no cavalo assim, produção. Ela sai correndo, que tem que passar rodear o tambor, vingar no tambor. Ela faz uma curva com o cavalo, parece aquela. Tem que ir lá automobilista, aquelas motos que deita assim. É, mesma coisa, chega até deitar, até põe a mão no chão assim com o cavalo quando deita pra não cair. Um abraço aí, meu amigo Serginho do Tanágua, Poços Artesianos, 3016-6161. Ali assim, furou? Tanágua! Ele e o meu amigo Rogai, né, tá sempre pra lá e pra cá aí, viajando, participando aí da prova dos três tambores. E deixa a turma aqui tomando conta, né, da empresa, né, que faz perfuração de poços artesianos em toda a região, tá bom? Furou?
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0: Ô, Serginho, eu sei que você gosta do trio Parada Dura. Ele gosta dessa aí, as andorinhas voltaram. Toca pra ele aí, vai lá.
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1: 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E essa música eu quero mandar pra turma aí da Grampani, o meu amigo Herculano, também a, como é que é o nome da menina lá, como é? Ela mesma, a Cíntia também, tem a Cíntia lá também, é que tá sempre ouvindo a gente. E a Letícia, né? Letícia também. Bom dia pra todos vocês aí da padaria e confeitaria Grampani, acompanhando o Lobão da Madrugada.
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O anjo do Senhor anunciou a Maria, e ela concebeu do Espírito Santo. Ave Maria, cheia de graças, o Senhor é convosco. Bendita sois vós entre as mulheres, e bendito é o fruto do vosso ventre, Jesus. Santa Maria, Mãe de Deus, rogai por nós, pecadores, agora e na hora de nossa morte. Amém. Eis aqui a serva do Senhor, faça-se em mim segundo a vossa palavra. Ave Maria, cheia de graças, o Senhor é convosco. Bendita sois vós entre as mulheres, e bendito é o fruto do vosso ventre, Jesus. Santa Maria, Mãe de Deus, rogai por nós, pecadores, agora e na hora de nossa morte. Amém. E o Verbo se fez carne e habitou entre nós. Ave Maria, cheia de graças, o Senhor é convosco. Bendita sois vós entre as mulheres, e bendito é o fruto do vosso ventre, Jesus. Santa Maria, Mãe de Deus, rogai por nós, pecadores, agora e na hora de nossa morte. Amém. Rogai por nós, Santa Mãe de Deus, para que sejamos dignos das promessas de Cristo. Oremos. Infundi, Senhor, vos rogamos a vossa graça em nossos corações, para que nós, conhecendo pela anunciação do anjo a encarnação de Jesus Cristo, vosso Filho, por sua paixão e morte de cruz, cheguemos à glória da ressurreição. Pelo mesmo Cristo, nosso Senhor. Amém.

0: Louvado seja nosso Senhor Jesus Cristo. Que a graça e a paz de Deus nosso Pai e de Jesus Cristo nosso Senhor estejam com todos vocês e seus familiares. Prezados radiovintes, hoje é segunda-feira, dia 7 de setembro, feriado da Independência do Brasil, e nós vamos meditar o Evangelho de Jesus Cristo segundo Lucas, capítulo 6, do versículo 6 ao 11. Aconteceu num dia de sábado que Jesus entrou na sinagoga e começou a ensinar. Aí havia um homem cuja mão direita era seca. Os mestres da lei e os fariseus o observavam para verem se Jesus iria curá-lo em dia de sábado e assim encontrarem motivo para acusá-lo. Jesus, porém, conhecendo seus pensamentos, disse ao homem da mão seca: levanta-te e fica aqui no meio. Ele se levantou e ficou de pé. Disse-lhes Jesus: eu vos pergunto, o que é permitido fazer no sábado? O bem ou o mal? Salvar uma vida ou deixar que se perca? Então Jesus olhou para todos os que estavam ao seu redor e disse ao homem: estende a tua mão. O homem assim o fez e sua mão ficou curada. Eles ficaram com muita raiva e começaram a discutir entre si sobre o que poderiam fazer contra Jesus. Palavra da salvação. Amados radiovintes, novamente tempo e lugar se entrelaçam. Sábado, dia de ir à sinagoga ouvir a palavra das Escrituras e sua explicação. Nada se diz sobre o texto. No lugar, um homem com a mão direita ressequida. Escribas e fariseus desconfiados. E Jesus estava ciente do que se passava na mente e no coração dos seus adversários. A desconfiança foi comprovada, pois Jesus não ficou indiferente à provocação e muito menos ao necessitado que nada pediu. Talvez porque também tivesse certeza de que Jesus não o ignoraria. Mesmo sem ser declarado, Deuteronômio 22, de 1 a 4 e sua interpretação poderiam estar sendo invocados por Jesus. Se um animal podia ser salvo no sábado, como os rabinos ensinavam, ainda mais um ser humano. Se a indiferença causou em Jesus indignação, a pronta obediência do doente levou à sua cura. O sentido religioso do dia consagrado a Deus é fazer o bem. Oremos. Ó Deus, olhai com bondade os que redimistes e adotastes como filhos e filhas, e concedei aos que creem no Cristo a verdadeira liberdade e a herança eterna. Por nosso Senhor Jesus Cristo, vosso Filho, na unidade do Espírito Santo. Amém. Meu abraço, amigo, que a bênção de Deus, Pai, Filho e Espírito Santo, desça sobre todos vocês e permaneça para sempre. Fiquem com Deus e até daqui a pouco no programa Fé Católica.
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0: Amados irmãos, amadas irmãs, iniciamos o programa Fé Católica e a nossa catequese é uma síntese sobre os mandamentos da lei de Deus. Os 10 mandamentos da lei de Deus são diretrizes espirituais que visam guiar a humanidade em direção ao amor, à justiça e à harmonia, libertando o indivíduo das amarras do egoísmo e do pecado. Eles dividem-se em duas esferas principais, o relacionamento com Deus, os três primeiros, e o relacionamento com o próximo, os sete restantes. Primeiro mandamento, amar a Deus sobre todas as coisas. Consiste em colocar Deus em primeiro lugar na vida. Significa que o apego a bens materiais, pessoas ou ideologias não deve superar a devoção à fonte criadora. Representa a busca por valores eternos e o alinhamento com um propósito superior. Segundo mandamento, não adorar falsos deuses. É um chamado à autenticidade e à libertação de dependências terrenas, mesmo porque o culto a ídolos, na atualidade, vai muito além de estátuas. Inclui a idolatria ao dinheiro, ao sucesso, à imagem ou a qualquer criação humana que tome o lugar de Deus no coração. Terceiro mandamento, não tomar o seu santo nome em vão. Mais do que evitar falar no nome de Deus, sem sentido, este mandamento orienta a viver com integridade. Significa que as suas atitudes devem refletir suas crenças, evitando a hipocrisia e garantindo que suas palavras transmitam respeito, verdade e amor ao próximo. Quarto mandamento, guardar domingos e dias santos. Esse mandamento indica a necessidade de pausas na vida agitada. Santificar o dia significa reservar tempo para o descanso físico, para a reflexão interior, para o cultivo da fé e para a valorização da família e das relações humanas, combatendo a escravidão do trabalho incessante. Quinto mandamento, honrar pai e mãe. O reconhecimento de suas origens e a gratidão pela vida é muito importante. Esse mandamento representa o respeito à hierarquia, à sabedoria ancestral e à construção de bases sólidas para a sociedade através da união e cuidado familiar. Meu abraço, amigo, a minha bênção, fiquem com Deus e até o próximo programa.
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0: Amados irmãos, amadas irmãs, iniciamos a Novena do Bom Pastor. Sou Dom Félix, bispo da Diocese de Governador Valadares. Sou pastor dessa porção do povo de Deus da região do Vale do Rio Doce. É com alegria, então, que nós iniciamos em nome do Pai e do Filho e do Espírito Santo. Amém. Peçamos perdão. Senhor Jesus, bom pastor, tem compaixão de nós, porque somos pecadores. Não leves em conta as nossas faltas, mas concede-nos a graça de arrependermos dos nossos pecados. Converte-nos a ti. Não nos deixes pecar. Não nos deixes cair em tentação. Livra-nos do mal e perdoa todas as nossas culpas. Amém. Façamos o nosso agradecimento. Ó Deus, nosso Pai, nós te damos graças por todo o bem que nos fizeste até agora. Nós te agradecemos pelos imensos benefícios que concedeste a todos nós, seres humanos, e a todas as outras criaturas tuas que estão no céu, na terra e em todo o universo. Por teu Filho Jesus Cristo, Senhor nosso e bom pastor, a ti, nossa ação de graças, a honra e a glória, pelos séculos dos séculos e por toda a eternidade. Amém. Ouçamos a palavra de Deus. Eu sou o bom pastor. Conheço as minhas ovelhas e elas me conhecem. Assim como o Pai me conhece e eu conheço o Pai, e dou a minha vida pelas ovelhas. João 10:14. Meditemos a palavra de Deus.

Façamos agora a nossa intenção geral para alcançar a graça de perdoar as ofensas. Ó Deus de bondade, tu que não levas em conta nossas culpas, tu que perdoas a todos que te ofendem, dá-nos um coração manso e humilde, como é o coração de Jesus. Concede-nos a graça de perdoar sem restrições e sem medidas a todos que fazem o mal contra nós. Não permitas que caiamos na tentação de pagar o mal com o mal. Ensina-nos a amar nossos inimigos e a rezar com frequência pelo bem deles. Nós te pedimos por Cristo Senhor nosso. Amém. Façamos agora uma pausa para que no silêncio do nosso coração, com os olhos fixos na imagem do bom pastor, seja feito a ele o pedido de graças que desejamos receber dele por meio desta novena.

Oremos. Senhor Jesus, Filho de Deus e Filho de Maria, Tu que és verdadeiro Deus e verdadeiro homem, tem piedade de nós. Senhor Jesus, Tu que és o Cristo de Deus, tem piedade de nós. Senhor Jesus, Tu que és o bom pastor, atende a nossa súplica. Rezemos uma Ave Maria, pedindo à nossa querida Mãe do Céu, que por intercessão dela, sejam recebidas as graças do bom pastor, que dele esperamos obter. Ave Maria, cheia de graças, o Senhor é convosco. Bendita sois vós entre as mulheres, e bendito é o fruto do vosso ventre, Jesus. Santa Maria, Mãe de Deus, rogai por nós, pecadores, agora e na hora de nossa morte. Amém. Neste momento, nós vamos abençoar a água. Ó Deus, Criador, nós te damos graças porque criaste a água para nos dar vida, saciar nossa sede, para lavar e refrescar nossos corpos, para molhar a terra e fazê-la produzir frutos que nos alimentam e sustentam. Nós te agradecemos pela água do batismo, pela qual tu nos purificas, a fim de que tenhamos uma vida limpa da sujeira do pecado e sem nenhuma mancha do mal. Nós te damos graças, porque por Jesus Cristo, que ofereceu a uma mulher samaritana e continua oferecendo a todos nós a água viva, da qual quem beber nunca mais terá sede, tu sacias a sede de todos os seres humanos. Abençoa, ó Pai, esta água, que ofereceu a uma mulher samaritana e continua oferecendo a todos nós a água viva, da qual quem beber nunca mais terá sede. Tu sacias a sede de todos os seres humanos.

0: livra-os de todos os males. Nós te damos graças e te pedimos por Jesus Cristo, Senhor nosso. Amém. Façamos agora a nossa consagração ao Bom Pastor. Ó Bom Pastor, nós te consagramos toda a nossa vida. A ti confiamos nossas famílias e nossos amigos. Tudo que temos e tudo que somos entregamos a ti. Tu és a fonte da vida. De ti procedem a cura e a libertação de todos os males. Tu és nossa luz e salvação. Queremos ser tuas ovelhas e pertencermos para sempre ao teu rebanho, pois junto de ti encontramos acolhida, paz e segurança. De todos os temores, tu sempre nos livras. Em ti pomos toda a nossa esperança, pois quem em ti espera jamais será decepcionado. Bom e eterno pastor, seguindo a ti com fidelidade, sabemos que após nossa peregrinação neste mundo, seremos recebidos por ti no céu. Lá, conforme tua promessa, viveremos para sempre contigo e teremos a felicidade eterna. Amém. Rezemos juntos a oração que o Senhor nos ensinou, através da qual nós chamamos a Deus de Pai e nos comprometemos a viver como irmãos e irmãs. Pai nosso que estais nos céus, santificado seja o vosso nome. Venha a nós o vosso reino. Seja feita a vossa vontade, assim na terra como no céu. O pão nosso de cada dia nos dai hoje. Perdoai-nos as nossas ofensas, assim como nós perdoamos a quem nos tem ofendido. E não nos deixeis cair em tentação, mas livrai-nos do mal. Amém. Recebamos agora a bênção do Bom Pastor. Que o Bom Pastor nos olhe com amor, traga luz aos nossos olhos e serenidade para o nosso coração. Amém. Que o Bom Pastor nos abrace agora com ternura, de modo que sintamos o afeto do seu divino coração. Amém. Que o Bom Pastor seja nosso guia, nos faça conhecer sua estrada, nos conduza e conduza nossas famílias pelos caminhos da paz e da felicidade. Amém. Ao Bom Pastor, a honra, a glória e o louvor para sempre. Amém. Que a bênção de Deus, Todo-Poderoso e Rico em Misericórdia, Pai, Filho e Espírito Santo, desça sobre todos nós e permaneça para sempre. Amém. Fiquem com Deus.
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2: Amados irmãos, amadas irmãs, o Dia da Independência do Brasil, comemorado em 7 de setembro, é um momento para celebrar nossa história e fortalecer a união entre todos os brasileiros. O 7 de setembro marca o nascimento do Brasil como nação soberana em 1822. Mais do que lembrar o passado, a data desafia cada cidadão a cuidar do presente. A verdadeira independência se faz com justiça social, educação e respeito às leis. Para isso, precisamos cultivar alguns valores importantes, tais como cidadania, respeito, trabalho e esperança. Exercer com consciência e responsabilidade nosso direito e dever de escolher os nossos governantes e parlamentares. Ouvir quem pensa diferente fortalece a nossa democracia. O esforço diário de cada cidadão pelo trabalho honesto move a economia e gera oportunidades. Acreditar no potencial do nosso povo traz a certeza de dias melhores. O Brasil é um país rico em diversidade, cultura e belezas naturais. O maior patrimônio da nossa

0: Nossa terra é a sua gente, que demonstra força e resiliência todos os dias. Que esta data inspire união, paz e progresso para o nosso futuro. Meu abraço, a minha bênção, fiquem com Deus.
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0: essa é a sua Rádio 97, a Rádio Sertaneja do Leste de Minas. É. E o nosso WhatsApp é 999-891977. Pode mandar sua mensagem, né? Via WhatsApp, escreve a sua mensagem e manda aqui pra gente. Ou pode ligar também. Nós temos aqui o telefone fixo, que é o 3271-1977, tá? Com esse número você fala com a gente aí, né? É, fala direto com o Malacabado aqui, tá bom? No Bom da Madrugada, é esse Malacabado quem vos fala agora, tá bom? 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Um abraço aí, meu amigo Cláudio. Bom, e a gente vai seguindo por aqui com muita música, atendendo ao pessoal lá de Capelinha, atendendo ao pessoal também lá de Córrego dos Bernardos também, todo mundo ligado aí no Pontal, para todos vocês o nosso bom dia. E vamos tocar música, tem música bonita para vocês aí, vai lá.
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1: É o Rancho 97 de volta nessa manhã de feriadão, 7 de setembro. Pois é, feriado em todo o Brasil, feriado nacional. Pois é, eu quero dar uma alusão pra você que tá aí trabalhando aí, tirando dentinho da mimosa, né, pra cooperativa passar daqui a pouquinho e pegar o leitinho aí, levar lá pra cooperativa pra fazer o queijo, requeijão, fazer o leitinho de caixinha e tudo mais, tá bom? Então tá aí, muito obrigado mesmo, né? Eu agradeço aí de coração a toda a turma que neste momento está aí trabalhando, né? Independente aí se tá chovendo ou se o sol tá quente, meu filho. Cabra tá lá, né? Cedinho lá, tirando leitinho da mimosa, enchendo o balde. E o pessoal da cooperativa aí também, muito obrigado, viu? Cooperativa Agropecuária Vale do Rio Doce, a turma que trabalha também na fabricação aí dos produtos de Bituruna também, meu, muito obrigado, viu? É muita gente ouvindo a gente aí na Cooperativa Agropecuária Vale do Rio Doce, é 24 horas, viu? 24 horas, é, ué, pra não deixar faltar na sua mesa aí os produtos, né, e Bituruna, beleza? Então tá certo então. E continuando aqui, eu quero falar da cooperativa, né? Cooperativa e também armazém da cooperativa. Um abraço pra toda a turma aí. Então, vamos de música, né? Tá chegando agora Água do Leite aí, chegando com Teodoro Sampaio, pro meu amigo que gosta demais dessa música, é o Chicota Braga. Alô, Chicota! Vai deita!

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0: E de volta por aqui na sua Rádio Sertaneja do Leste de Minas, esse é o Rancho 97. É o programa que, quando começa, o galo tá escovando o bico para cantar e nós já estamos no ar, viu? E lembrando que hoje é feriadão, tá, gente? Cuidado aí, segunda-feira, aí tá do jeito que você gosta, viu? Aquela segunda-feira maravilhosa, com cara de sexta, pois é. Então daí, você que dormiu até um pouquinho mais tarde, né? Acordou agora há pouco aí, ó, bom demais, hein? Fique com a gente, porque até as 8 nós estamos juntinhos, né? Fazendo a festa no seu rádio, tá bom? 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E nessa hora já tá funcionando já, com certeza. Vamos tocar música pra ela. Toca aí aquela música Anjo Loiro do Edson e Hudson. Pode ser? Vai lá então.
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10: Nem todo jovem é despreparado, nem todo idoso é experiente, nem toda lágrima é tristeza, nem toda alegria é sorridente, nem toda perda é uma derrota, nem todo ganho é maravilhoso, nem todo tropeço é um obstáculo, nem todo conselho é proveitoso, nem toda regra é absoluta. 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

0: E de volta por aqui na Rádio Sertaneja do Leste de Minas. Olha quem tá aqui mandando mensagem, o meu amigo Leandrinho da Madrugada, rapaz. 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Valeu, Leandrinho da Madrugada, um abraço aí pra você. Vamos de música!
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0: beleza? Já de volta com o Rancho 97 nessa manhã de feriadão. Falar nisso, né? Esse feriadão é dia de quê? Dia de você aproveitar e pegar sua traia de pesca e pescar, né? Ah, não tem traia não? 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Ô, produção, vamos tocar essa. Quero que vocês coloquem essa aí, ó. Especialmente pro meu compadre, viu? Vida de pescador. Achou aí? Vida de pescador? Beleza. Ô, Zé, a ideia é pra você, meu amigo.
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0: Essa é a rádio que toca sempre as melhores músicas pra você, por aqui o Lobão da Madrugada, rasgando as madrugadas com vocês, né? Pois é, gente boa, deixa um abraço aqui pra doutora Shelly Mafra, que tá no seu carro acompanhando a gente, já mandou mensagem aqui pra gente aqui, ó. Bom dia, Lobão, tô te acompanhando aqui no carro, né? De... pra onde é que ela tá indo? Esqueci de falar onde é que ela tá indo. Pra onde é que ela tá indo? Deve ser lá pra casa do pessoal dela, né? Os parentes que moram lá no córrego do Cedro, né? Onde vai rolar aquele churrasquinho.
1: Ai, ai, ai.
0: Shelly Mafra é a loira do carro branco, né? Que cuida aí do seu sorriso, cuida do, né? dos seus dentes. Não só seu e dos meninos também, que atende adulto e criança, viu? Doutora Shelly Mafra, a loira do carro branco. Bom dia pra você e boa viagem, viu, doutora Shelly Mafra? Muito obrigado aí pela companhia. Já que ela tá ouvindo, ô, produção, manda pra ela a música aí, a loira do carro branco, né? Ela é conhecida como a loira do carro branco. Pois é, manda pra nós aí, vai lá.
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10: 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Beleza!
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17: E essa é a Rádio Sertaneja do Leste de Minas. Beleza, de volta aqui no Rancho 97. É o programa que quando começa o galo tá escovando o bico para cantar e nós já estamos no ar, beleza pura? Bom, alô meu amigo Soriano da Soria Modas, né? Inclusive o sorteio, gente, foi no sabadão, né? Sabadão, sorteio da promoção Mesmos Pais da loja da Sacolinha Amarela, né? Foram 10 prêmios, hein? 10 prêmios, menina. É, ué, tô te falando. Então, meu abraço aí, Soriano, na Soria Modas, a loja da Sacolinha Amarela, né? 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Bom, continuando por aqui, falar isso, nisso, vou tocar uma música aqui do Soriano, né? Era Soriano e Samuel na época. Pessoal, pede essa música direto, produção. Tá fácil aí, produção, tá? O nome dela é Lamento do Imigrante. Tá fácil aí? Beleza, então toca, hein? Toca aí. Composição do meu amigo Soriano aí, ó.

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12: O Beleza! Show de bola, hein? Já de volta na Rádio Sertaneja do Leste de Minas. É a rádio que toca sempre as músicas que você gosta de ouvir. Aquelas músicas, né, que você ouve aí no seu carro, no seu trabalho. Música que você ouve também naquele dia de folga, hã? Pois é, em todo momento da sua vida, a Rádio 97, Rádio Mundo Melhor, está sempre com você, viu? Até aqueles que estão distantes, né? Nós atravessamos fronteiras para estar sempre cada vez mais perto de você, tá? Através aí do nosso aplicativo, das nossas redes sociais. Fique à vontade aí, tá bom? Porque quem faz a programação é você, tá certo? Beleza pura. Inclusive, né? 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Bom demais, hein? Vamos de música, tá chegando agora aqui, ó, pro meu amigo Jackson. Alô, Jackson, bom dia, Jackson. E também pra nossa amiga Ludmilla, que tá ouvindo a gente lá em Conselheiro Pena. Toca aí, ó. Como é que é o nome da música, produção? Hein? Tião Carreiro Pardinho, A Mão do Tempo, isso mesmo, ó. Mão do Tempo, então, pros nossos amigos aí do lado de Conselheiro Pena. O beleza, hein?

0: E estamos chegando ao final de mais um programa. Nosso amigo Luciano Bernardes já está por aqui para, como diz, né, fechar a porteira do rancho. Luciano Bernardes aí, bom dia, tudo bem?
1: Ô, papai, bom dia. Vai não, meu filho.
0: Papai, que você fala, né?
1: Passou bem um dia de ontem?
0: Passei, graças a Deus, tranquilão. E hoje, hein, segunda-feira com cara de sexta, né, rapaz? Feriadão.
1: Quase que eu falo sextou, viu?
0: É. Achei que você ia sair na rua aqui marchando aí. É, ué.
1: Você achou?
0: Porque 7 de setembro tem um desfile, 7 de setembro, né? Eu achei que eu ia ver você lá no pilotão diferente lá, ué.
1: Ah, não.
0: Sério? Eu achei que você ia estar lá, ué.
1: Você já marchou já, né?
0: Já.
1: Você já participou do desfile?
0: Eu também já.
1: Gente, já participei lá em Carumbirim, já participei em Sobralha também.
0: Sobralha
1: também? Morei em Sobralha.
0: Eu, quando eu tava no tiro de guerra, né? Eu já servi pra alguma coisa já, entendeu?
1: Já serviu?
0: Já servi pra alguma coisa. Aí no tiro de guerra, lembro-me, né, que eu cheguei a participar do desfile de 7 de setembro, né? Eu era músico, eu bati aquele bum.
1: Ah, batia? Você se vê a boca dele fazendo isso. Olha. Você se vê a boca dele fazendo isso.
0: Vamos embora.
1: Aqui, vamos lá na sua casa depois.
0: Como é que é?
1: Depois vai lá na sua casa.
0: Não vai, não.
1: Tem mamão lá?
0: É?
1: Tem mamão lá?
0: Tem.
1: Eu gosto de vitamina, viu?
0: Você gosta?
1: Gosto.
0: Vitamina é bom.
1: É.
0: Vamos fechar a porteira do
1: rango.
0: Falou. Tô indo nessa, né? E amanhã tô de volta. Deixo você agora com o Luciano Bernardes, o cara de Tarumirim, sempre no oferecimento de
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0: Valeu, gente, até amanhã, se Deus quiser.

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4: E aí, tá ligado, né? Ah, tá ligado demais a conta. Você que tava acompanhando o Lobão da Madrugada, a partir de agora estaremos juntos com o nosso Rádio Show, segunda-feira, 7 de setembro de 2026. Bom dia pra você, muito obrigado pela companhia. 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Vamos que vamos, dando sequência na audiência que o papai deixou. Bom dia, minha gente!
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3: Mundo Melhor, 8:19.
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4: 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Mundo Melhor, 8:23.
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Rádio Show no ar até meio-dia. Estamos por aqui, né? Sempre, sempre. 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
10: Mundo Melhor, 8:51.
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1: Olá, muito bom dia para você ligado na Rádio Mundo Melhor. Eu sou o Pedro Cláudio e essa é a primeira edição do Rádio Notícia nesta segunda-feira, feriado 7 de setembro de 2026. Nesta segunda-feira, feriado nacional, o Brasil celebra o Dia da Independência. Em Governador Valadares, acontece neste momento, na Avenida Minas Gerais, o tradicional evento em comemoração ao 7 de setembro. Com o tema Cidadania em Movimento, Valadares segue em frente. A programação começou às 7 da manhã e segue até às 14 horas. A expectativa é de que cerca de 5 mil pessoas, entre participantes e o público, acompanhem as comemorações. O evento reúne a comunidade em uma celebração cívica e tem como objetivo valorizar a cidadania, a participação popular e reforçar o sentimento de pertencimento e união entre os valadarenses. As comemorações acontecem na Avenida Minas Gerais e fazem parte do calendário oficial do município, destacando valores como civismo, respeito, democracia e compromisso com o desenvolvimento da cidade e do Brasil. Confira agora a previsão do tempo para esta segunda-feira, 7 de setembro, em Valadares e em todo o leste mineiro.
0: Previsão do tempo.
1: A segunda-feira vai ser de sol com pancadas de chuva pela manhã e muitas nuvens à tarde. À noite, tempo firme. Previstos 13,2 milímetros de chuva, segundo o Climatempo. Em Campanário, a mínima prevista é de 18 e a máxima é de 22 graus. Em Inhapim, mínima de 16 e máxima 19 graus. Já em Valadares, mínima de 20 e máxima 23 graus. TRE reforça fiscalização contra a propaganda irregular em Minas Gerais. Reportagem Clever Ribeiro.
2: As próximas semanas serão marcadas por fiscalizações intensas do Tribunal Regional Eleitoral, tanto pelas ruas de Minas Gerais quanto pela internet. Isso porque o TRE já recebeu mais de 900 denúncias em todo o estado sobre propaganda irregular de candidatos e partidos. A população pode contribuir com o trabalho registrando as práticas incorretas no aplicativo Pardal Eleições 2026. Mobiliário como banners, por exemplo, que atrapalham a passagem dos pedestres ali nas calçadas, além da poluição visual como grandes cartazes, estão entre as reclamações. Quem detalha é o juiz auxiliar da presidência do TRE Minas, Ronaldo Souza Borges.
3: A Justiça Eleitoral conta com algumas ferramentas que permitem ao cidadão informar à Justiça Eleitoral eventuais irregularidades ocorridas na propaganda eleitoral. Uma dessas ferramentas é o aplicativo Pardal, que permite trazer essa informação de uma eventual irregularidade para a Justiça Eleitoral, para que então ela possa atuar. E caso constatada essa irregularidade, cessar essa propaganda irregular.
2: Inclusive tem um número também, né, que o eleitor pode acionar ali o Tribunal Regional Eleitoral.
3: Exatamente, a denúncia é apresentada via esse aplicativo Pardal. Apenas em Minas Gerais recebemos, desde o início do período de propaganda, cerca de 900 denúncias de eventuais irregularidades, e a partir daí a Justiça Eleitoral atua para verificar se essas irregularidades efetivamente estão acontecendo ou não.
2: Dessas 900, o que mais acontece? As três principais, os erros, né, que os candidatos, os partidos cometem?
3: Muitas denúncias de irregularidades na propaganda em vias públicas, além disso, denúncias referentes à propaganda também na internet, e a partir dessa denúncia apresentada perante a Justiça Eleitoral, há a constatação acerca da existência ou não dessa irregularidade. E a partir daí, constatada a irregularidade, essa propaganda irregular é removida, é retirada de circulação e pode eventual sanção a quem tenha incorrido nesse tipo de prática.
2: Ouvimos o juiz auxiliar do Tribunal Regional Eleitoral de Minas Gerais, Ronaldo Souza Borges. Repórter Clever Ribeiro.
1: O Rádio Notícia volta com mais informações em uma hora. Produção e apresentação Pedro Cláudio. Mais notícias também no nosso site radiomundomelhor.com.br. Bom dia e um bom feriado para você.
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7: Mundo Melhor, 9:07.
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7: Mundo Melhor, 9:24.
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1: Olá, muito bom dia para você ligado na Rádio Mundo Melhor, chegando com mais uma edição do Rádio Notícia nesta segunda-feira, 7 de setembro de 2026, feriado nacional. Governador Valadares lançou o selo de empresa acessível 2026 em uma noite especial no Teatro Atiaia. A iniciativa é da Prefeitura em parceria com o Conselho Municipal da Pessoa com Deficiência e integra as ações do Setembro Verde. O selo busca reconhecer empresas e organizações que adotam medidas de acessibilidade e inclusão para pessoas com deficiência. As inscrições são gratuitas e seguem até o dia 30 de setembro. O cadastro pode ser feito por formulário eletrônico disponível no site da Prefeitura Municipal de Valadares. O processo inclui autoavaliação, apresentação de evidências e, se necessário, visitas aos participantes. O resultado e a entrega do selo estão previstos para 1º de dezembro em cerimônia no Teatro Atiaia. A certificação terá validade até 31 de dezembro de 2027. O Sistema Único de Saúde, o SUS, está testando uma nova ferramenta que permite aos pacientes confirmar ou solicitar o reagendamento de consultas pelo WhatsApp. O sistema, desenvolvido pela Integra Saúde Digital, poderá beneficiar cerca de 20 milhões de usuários nas cidades onde estiver disponível. A tecnologia está em fase de testes e a previsão é de que comece a funcionar oficialmente no próximo trimestre. A proposta é facilitar o acesso dos pacientes aos serviços de saúde, reduzir o número de faltas e desistências e permitir que as vagas de consultas sejam reaproveitadas quando alguém não puder comparecer. Mesmo com a nova ferramenta, a gestão e a organização das vagas continuam sob responsabilidade das secretarias municipais de saúde. A inadimplência do crédito rural para as pessoas físicas bateu um recorde no mês de julho. Segundo dados do Banco Central, o índice atingiu 8,8% da carteira, o maior nível da série histórica. O problema afeta principalmente os produtores que contrataram financiamentos com taxas de mercado. Nesse grupo, a inadimplência chegou a 15,5%. Já nas linhas de crédito, com juros controlados pelo governo, o percentual de atraso é menor. A alta reflete a dificuldade enfrentada pelos produtores rurais para quitar dívidas com custos financeiros mais elevados. O Rádio Notícia volta com mais informações em uma hora. Produção e apresentação Pedro Cláudio. Mais notícias também no nosso site radiomundomelhor.com.br. Bom dia.
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5: Rádio Mundo Melhor FM, 10h05.
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0: muito barulho pra Edson Wilson aí em São Paulo.
1: Murilo Rock!
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1: Olá, muito bom dia para você ligado na Rádio Mundo Melhor. Eu sou o Pedro Cláudio e essa é mais uma edição do Rádio Notícia nesta segunda-feira, 7 de setembro de 2026. A seleção brasileira já tem 2 amistosos confirmados para o mês de novembro. Os jogos serão disputados em Singapura contra o Japão e os donos da casa. No dia 14 de novembro, às 7:15 da manhã, hora de Brasília, o Brasil enfrenta o Japão. 3 dias depois, no dia 17, às 7 da manhã, o adversário será Singapura. As 2 partidas serão realizadas no Estádio Nacional de Singapura, que tem capacidade para 55 mil torcedores. O confronto contra a seleção anfitriã será inédito. Já o duelo contra o Japão vai repetir o encontro da última Copa do Mundo, quando o Brasil venceu por 2-1. Antes desses compromissos, a seleção terá 3 jogos fora de casa. Em setembro, enfrenta a Austrália nos dias 25 e 29. Depois, no dia 3 de outubro, encara a Índia em Calcutá. A convocação para os jogos contra a Austrália e Índia será anunciada na próxima quarta-feira, dia 9, às 3 da tarde, na sede da CBF. Essa será a primeira lista de convocados do técnico Carlo Ancelotti desde a eliminação do Brasil para a Noruega nas oitavas de final da Copa do Mundo. Estudo avalia aumento de biocombustíveis no diesel e na gasolina. Reportagem Denise Coelho.
2: Desde 2004, o Brasil tem buscado introduzir o biodiesel na matriz energética. Produzido a partir de óleos vegetais ou gorduras animais, os biocombustíveis são uma alternativa para reduzir a emissão de gases poluentes, diminuir a dependência do petróleo e impulsionar a economia no campo. Desde 2008, o percentual obrigatório do teor deste insumo no diesel e na gasolina passou de 2% B2 para 15% B15. Agora, um novo estudo avalia a viabilidade técnica de aumentar esse percentual para 20% ou 25%. Os estudos no país contam com a participação do Instituto Nacional de Tecnologia, o INT, vinculado ao Ministério da Ciência, Tecnologia e Inovação. A unidade participa do esforço conjunto com o Ministério de Minas e Energia para avaliar a viabilidade técnica das misturas. Os testes do Instituto vão analisar o desempenho de veículos pesados, acompanhando uma frota de ônibus em circulação. A pesquisa também avalia a compatibilidade de materiais, peças e componentes automotivos que entram em contato com os combustíveis, incluindo a E35, uma mistura formada por 35% de etanol e 65% de gasolina. Os estudos buscam verificar se as novas proporções podem ser utilizadas com segurança e sem prejuízos ao funcionamento. O trabalho integra a rede de pesquisa estruturada pelos ministérios e coordenada pelo Centro de Pesquisas e Análises Tecnológicas da Agência Nacional de Petróleo, Gás Natural e Biocombustíveis. A rede reúne diferentes instituições científicas e tecnológicas. Agência Rádio Web, produção e reportagem, Denise Coelho.
1: O Rádio Notícia volta com mais informações amanhã às 9 horas. 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Bom dia para você e bom feriado.
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6: Mundo Melhor, 11:03.
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0: Mundo Melhor, 11:16.
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5: Mundo Melhor, 11:34.
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2: Vambora, hein? Vambora, tá na hora. Vambora, que daqui a pouquinho teremos aí o nosso bispo Dom Félix, né? E mais tarde tem a Claudinha com clássicos e também com agito, e o Pedro Dantas com circuito sertanejo. Eu volto amanhã, logo depois do Papai Lobão da Madrugada com o Rancho. É o Rancho 97, ele fecha a porteira e a gente começa o nosso rádio show. Muito obrigado pela audiência, gente. Fique com Deus.
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O anjo do Senhor anunciou a Maria e ela concebeu do Espírito Santo. Ave Maria, cheia de graças, o Senhor é convosco. Bendita sois vós entre as mulheres e bendito é o fruto do vosso ventre, Jesus. Santa Maria, Mãe de Deus, rogai por nós, pecadores, agora e na hora de nossa morte. Amém. Eis aqui a serva do Senhor, faça-se em mim segundo a vossa palavra. Ave Maria, cheia de graças, o Senhor é convosco. Bendita sois vós entre as mulheres, e bendito é o fruto do vosso ventre, Jesus. Santa Maria, Mãe de Deus, rogai por nós, pecadores, agora e na hora de nossa morte. Amém. E o Verbo se fez carne e habitou entre nós. Ave Maria, cheia de graças, o Senhor é convosco. Bendita sois vós entre as mulheres, e bendito é o fruto do vosso ventre, Jesus. Santa Maria, Mãe de Deus, rogai por nós, pecadores, agora e na hora de nossa morte. Amém. Rogai por nós, Santa Mãe de Deus, para que sejamos dignos das promessas de Cristo. Oremos. Infundi, Senhor, vos rogamos a vossa graça em nossos corações, para que nós, conhecendo pela anunciação do anjo a encarnação de Jesus Cristo, vosso Filho, por sua paixão e morte de cruz, cheguemos à glória da ressurreição. Pelo mesmo Cristo, nosso Senhor. Amém.

0: Louvado seja nosso Senhor Jesus Cristo. Que a graça e a paz de Deus nosso Pai e de Jesus Cristo nosso Senhor estejam com todos vocês e seus familiares. Prezados radiovintes, hoje é segunda-feira, dia 7 de setembro, feriado da Independência do Brasil, e nós vamos meditar o Evangelho de Jesus Cristo segundo Lucas, capítulo 6, do versículo 6 ao 11. Aconteceu num dia de sábado que Jesus entrou na sinagoga e começou a ensinar. Aí havia um homem cuja mão direita era seca. Os mestres da lei e os fariseus o observavam para verem se Jesus iria curá-lo em dia de sábado e assim encontrarem motivo para acusá-lo. Jesus, porém, conhecendo seus pensamentos, disse ao homem da mão seca: levanta-te e fica aqui no meio. Ele se levantou e ficou de pé. Disse-lhes Jesus: eu vos pergunto, o que é permitido fazer no sábado? O bem ou o mal? Salvar uma vida ou deixar que se perca? Então Jesus olhou para todos os que estavam ao seu redor e disse ao homem: estende a tua mão. O homem assim o fez e sua mão ficou curada. Eles ficaram com muita raiva e começaram a discutir entre si sobre o que poderiam fazer contra Jesus. Palavra da salvação. Amados radiovintes, novamente tempo e lugar se entrelaçam. Sábado, dia de ir à sinagoga ouvir a palavra das Escrituras e sua explicação. Nada se diz sobre o texto. No lugar, um homem com a mão direita ressequida. Escribas e fariseus desconfiados. E Jesus estava ciente do que se passava na mente e no coração dos seus adversários. A desconfiança foi comprovada, pois Jesus não ficou indiferente à provocação e muito menos ao necessitado que nada pediu. Talvez porque também tivesse certeza de que Jesus não o ignoraria. Mesmo sem ser declarado, Deuteronômio 22, de 1 a 4 e sua interpretação poderiam estar sendo invocados por Jesus. Se um animal podia ser salvo no sábado, como os rabinos ensinavam, ainda mais um ser humano. Se a indiferença causou em Jesus indignação, a pronta obediência do doente levou à sua cura. O sentido religioso do dia consagrado a Deus é fazer o bem. Oremos. Ó Deus, olhai com bondade os que redimistes e adotastes como filhos e filhas, e concedei aos que creem no Cristo a verdadeira liberdade e a herança eterna. Por nosso Senhor Jesus Cristo, vosso Filho, na unidade do Espírito Santo. Amém. Meu abraço, amigo, que a bênção de Deus, Pai, Filho e Espírito Santo, desça sobre todos vocês e permaneça para sempre. Fiquem com Deus e até daqui a pouco no programa Fé Católica.
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0: Amados irmãos, amadas irmãs, iniciamos o programa Fé Católica e a nossa catequese é uma síntese sobre os mandamentos da lei de Deus. Os 10 mandamentos da lei de Deus são diretrizes espirituais que visam guiar a humanidade em direção ao amor, à justiça e à harmonia, libertando o indivíduo das amarras do egoísmo e do pecado. Eles dividem-se em duas esferas principais, o relacionamento com Deus, os três primeiros, e o relacionamento com o próximo, os sete restantes. Primeiro mandamento, amar a Deus sobre todas as coisas. Consiste em colocar Deus em primeiro lugar na vida. Significa que o apego a bens materiais, pessoas ou ideologias não deve superar a devoção à fonte criadora. Representa a busca por valores eternos e o alinhamento com um propósito superior. Segundo mandamento, não adorar falsos deuses. É um chamado à autenticidade e à libertação de dependências terrenas, mesmo porque o culto a ídolos, na atualidade, vai muito além de estátuas. Inclui a idolatria ao dinheiro, ao sucesso, à imagem ou a qualquer criação humana que tome o lugar de Deus no coração. Terceiro mandamento, não tomar o seu santo nome em vão. Mais do que evitar falar no nome de Deus, sem sentido, este mandamento orienta a viver com integridade. Significa que as suas atitudes devem refletir suas crenças, evitando a hipocrisia, e garantindo que suas palavras transmitam respeito, verdade e amor ao próximo. Quarto mandamento, guardar domingos e dias santos. Esse mandamento indica a necessidade de pausas na vida agitada. Santificar o dia significa reservar tempo para o descanso físico, para a reflexão interior, para o cultivo da fé e para a valorização da família e das relações humanas, combatendo a escravidão do trabalho incessante. Quinto mandamento, honrar pai e mãe. O reconhecimento de suas origens e a gratidão pela vida é muito importante. Esse mandamento representa o respeito à hierarquia, à sabedoria ancestral e a construção de bases sólidas para a sociedade através da união e cuidado familiar. Meu abraço, amigo, a minha bênção, fiquem com Deus e até o próximo programa.
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0: Amados irmãos, amadas irmãs, iniciamos a Novena do Bom Pastor. Sou Dom Félix, bispo da Diocese de Governador Valadares. Sou pastor dessa porção do povo de Deus da região do Vale do Rio Doce. É com alegria, então, que nós iniciamos em nome do Pai e do Filho e do Espírito Santo. Amém. Peçamos perdão. Senhor Jesus, bom pastor, tem compaixão de nós, porque somos pecadores. Não leves em conta as nossas faltas, mas concede-nos a graça de arrependermos dos nossos pecados. Converte-nos a ti. Não nos deixes pecar. Não nos deixes cair em tentação. Livra-nos do mal e perdoa todas as nossas culpas. Amém. Façamos o nosso agradecimento. Ó Deus, nosso Pai, nós te damos graças por todo o bem que nos fizeste até agora. Nós te agradecemos pelos imensos benefícios que concedeste a todos nós, seres humanos, e a todas as outras criaturas tuas que estão no céu, na terra e em todo o universo. Por teu Filho Jesus Cristo, Senhor nosso e bom pastor, a ti, nossa ação de graças, a honra e a glória, pelos séculos dos séculos e por toda a eternidade. Amém. Ouçamos a palavra de Deus. Eu sou o bom pastor. Conheço as minhas ovelhas e elas me conhecem. Assim como o Pai me conhece e eu conheço o Pai, e dou a minha vida pelas ovelhas. João 10:14. Meditemos a palavra de Deus.

Façamos agora a nossa intenção geral para alcançar a graça de perdoar as ofensas. Ó Deus de bondade, tu que não levas em conta nossas culpas, tu que perdoas a todos que te ofendem, dá-nos um coração manso e humilde, como é o coração de Jesus. Concede-nos a graça de perdoar sem restrições e sem medidas a todos que fazem o mal contra nós. Não permitas que caiamos na tentação de pagar o mal com o mal. Ensina-nos a amar nossos inimigos e a rezar com frequência pelo bem deles. Nós te pedimos por Cristo Senhor nosso. Amém. Façamos agora uma pausa para que no silêncio do nosso coração, com os olhos fixos na imagem do bom pastor, seja feito a ele o pedido de graças que desejamos receber dele por meio desta novena.

0: Oremos. Senhor Jesus, Filho de Deus e Filho de Maria, tu que és verdadeiro Deus e verdadeiro homem, tem piedade de nós. Senhor Jesus, tu que és o Cristo de Deus, tem piedade de nós. Senhor Jesus, tu que és o bom pastor, atende a nossa súplica. Rezemos uma Ave Maria, pedindo à nossa querida Mãe do Céu, que por intercessão dela, sejam recebidas as graças do bom pastor, que dele esperamos obter. Ave Maria, cheia de graças, o Senhor é convosco. Bendita sois vós entre as mulheres, e bendito é o fruto do vosso ventre, Jesus. Santa Maria, Mãe de Deus, rogai por nós, pecadores, agora e na hora de nossa morte. Amém. Neste momento, nós vamos abençoar a água. Ó Deus, Criador, nós te damos graças porque criaste a água para nos dar vida, saciar nossa sede, para lavar e refrescar nossos corpos, para molhar a terra e fazê-la produzir frutos que nos alimentam e sustentam. Nós te agradecemos pela água do batismo, pela qual tu nos purificas, a fim de que tenhamos uma vida limpa da sujeira do pecado e sem nenhuma mancha do mal. Nós te damos graças, porque por Jesus Cristo, que ofereceu a uma mulher samaritana e continua oferecendo a todos nós a água viva, da qual quem beber nunca mais terá sede, tu sacias a sede de todos os seres humanos. Abençoa, ó Pai, esta água que colocamos em tua presença. Concede a todos que fizerem uso dela tua proteção e a cura de suas enfermidades. Assim como pela passagem dos hebreus pelas águas do Mar Vermelho, tu os libertaste da escravidão do Egito, a todos que usarem desta água, livra-os de todos os males. Nós te damos graças e te pedimos por Jesus Cristo, Senhor nosso. Amém. Façamos agora a nossa consagração ao bom pastor. Ó bom pastor, nós te consagramos toda a nossa vida. A ti confiamos nossas famílias e nossos amigos. Tudo que temos e tudo que somos entregamos a ti. Tu és a fonte da vida. De ti procedem a cura e a libertação de todos os males. Tu és nossa luz e salvação. Queremos ser tuas ovelhas e pertencermos para sempre ao teu rebanho, pois junto de ti encontramos acolhida, paz e segurança. De todos os temores, tu sempre nos livras. Em ti pomos toda a nossa esperança, pois quem em ti espera, jamais será decepcionado. Bom e eterno pastor, seguindo a ti com fidelidade, sabemos que após nossa peregrinação neste mundo, seremos recebidos por ti no céu. Lá, conforme tua promessa, viveremos para sempre contigo e teremos a felicidade eterna. Amém. Rezemos juntos a oração que o Senhor nos ensinou, através da qual nós chamamos a Deus de Pai e nos comprometemos a viver como irmãos e irmãs. Pai nosso que estais nos céus, santificado seja o vosso nome. Venha a nós o vosso reino. Seja feita a vossa vontade, assim na terra como no céu. O pão nosso de cada dia nos dai hoje. Perdoai-nos as nossas ofensas, assim como nós perdoamos a quem nos tem ofendido. E não nos deixeis cair em tentação, mas livrai-nos do mal. Amém. Recebamos agora a bênção do bom pastor. Que o bom pastor nos olhe com amor, traga luz aos nossos olhos e serenidade para o nosso coração. Amém. Que o bom pastor nos abrace agora com ternura, de modo que sintamos o afeto do seu divino coração. Amém. Que o bom pastor seja nosso guia, nos faça conhecer sua estrada, nos conduza e conduza nossas famílias pelos caminhos da paz e da felicidade. Amém. Ao bom pastor, a honra, a glória e o louvor para sempre. Amém. Que a bênção de Deus, Todo-Poderoso e rico em misericórdia, Pai, Filho e Espírito Santo, desça sobre todos nós e permaneça para sempre. Amém. Fiquem com Deus.
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0: Amados irmãos, amadas irmãs, o dia da independência do Brasil, comemorado em 7 de setembro, é o momento para celebrar nossa história e fortalecer a união entre todos os brasileiros. O 7 de setembro marca o nascimento do Brasil como nação soberana em 1822. Mais do que lembrar o passado, a data desafia cada cidadão a cuidar do presente. A verdadeira independência se faz com justiça social, educação e respeito às leis. Para isso, precisamos cultivar alguns valores importantes, tais como cidadania, respeito, trabalho e esperança. Exercer com consciência e responsabilidade nosso direito e dever de escolher os nossos governantes e parlamentares. Ouvir quem pensa diferente fortalece a nossa democracia. O esforço diário de cada cidadão pelo trabalho honesto move a economia e gera oportunidades. Acreditar no potencial do nosso povo traz a certeza de dias melhores. O Brasil é um país rico em diversidade, cultura e belezas naturais. O maior patrimônio da nossa terra é a sua gente, que demonstra força e resiliência todos os dias. Que esta data inspire união, paz e progresso para o nosso futuro. Meu abraço, a minha bênção, fiquem com Deus.
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0: Oi, gente, uma ótima tarde pra vocês. Vamos que vamos juntos a partir de agora nesse feriadaço, hein? Segundona, 7 de setembro, 2026. E a partir de agora vamos falar de fortes emoções, só modão, na sua programação, no oferecimento aí de Alex Baterias. 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Minha gente, vamos falar de fortes emoções? Vamos então? A primeira sequência do Clássicos 97 já chega pra você.
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1: Tarde maravilhosa para você que tá super ligado aqui na Rádio Sertaneja do Leste Minas. Até as 16h, tá valendo assim, tá? Muito modão na programação até 1, clássicos 97. E mais uma sequência chega por aqui. 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
11: 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E vamos àquela hora, sim, a hora da poesia, a hora da forte emoção, falando mais alto ao seu coração. Tá chegando por aqui a música em forma de poesia. Tenta adivinhar.
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11: Como posso aceitar o seu adeus? Se dei minha vida aos gostos teus, se acreditei em falas e falsas palavras e te amei. Fui um brinquedo em suas mãos, você deu corda no meu coração e me deixou em um canto esquecido em qualquer lugar. Mas tudo que a gente joga fora, cedo ou tarde, vai voltar. Então vai sentir a minha falta. E no passado eu sei que vai me procurar. Mas já é tarde, alguém me encontrou. Ao invés de desprezo, me deu amor. Me fez te esquecer, me fez lembrar de mim. Me fez reviver. Linda, né? A música. E se você do outro lado falou que o nome da música é Brinquedo de Corda, acertou em cheio. Vem chegando para cantar e encantar aqui em Clássicos 97. A música em forma de poesia, José Vitor e Ademir, Brinquedo de Corda.

0: Clássicos 97 aqui na sua Mundo Melhor FM, a Rádio Sertaneja do Leste Minas, feriadão, segundona, 7 de setembro. E a gente vai trazer para você agora a nossa reflexão de hoje, hein? Reflexão do dia, uma reflexão muito pequenininha, mas que fala muito, fala tudo. É uma reflexão, um texto de Rubens Alves. E para combinar com o dia, que hoje é feriado, sei que você está em casa, numa boa, talvez até comendo pipoca, nós vamos falar dessa reflexão que tem a ver com milho de pipoca.
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0: Amados ouvintes, milho de pipoca que não passa pelo fogo continua a ser milho de pipoca para sempre. Assim acontece com a gente. As grandes transformações acontecem quando passamos pelo fogo. Quem não passa pelo fogo fica do mesmo jeito a vida inteira. Com isso, Rubens Alves quis dizer o seguinte: deixe o Espírito Santo entrar dentro do seu coração. É a nossa reflexão de hoje em Clássicos 97. Voltando amanhã, a partir do 12:30, e eu volto já trazendo muito sucesso no Agito 97.
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5: Mundo Melhor, 12:59.
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0: E a partir de agora tem muito sucesso pra rolar pra você. Agito 97 aqui na sua melhor programação até as 4. Vamos que vamos.
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0: E aí, como é que tá o dia hoje? Tá de boa? Tá aqui na 97, te fazendo companhia? Maravilha, hein? Vamos juntos então, gente. Mais sucesso na sua programação.
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1: Mundo Melhor, 14:01.
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2: Com certeza eu te quero aqui, hein?
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2: Fica combinado assim, até as 4, você e eu e você aqui na 97 Mundo Melhor e o Agito 97.

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12: Mundo Melhor. 14:49.

0: Eu gosto mais de dar trabalho assim, amigo. Você tá doido?
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3: Mundo Melhor, 15:01.
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3: Mundo melhor, 15:21.

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19: Simbora, gente, com mais uma sequência de sucesso aqui. 97, Mundo Melhor.
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Quero dizer que foi maravilhoso ter você na sintonia. A gente está indo nessa para voltar amanhã, terça-feira, com mais Clássicos 97, com mais o Agito 97. Fique seguindo a programação da 97 Mundo Melhor, porque daqui a pouquinho, dentro de instantes, tem o Circuito Sertanejo com ele, Pedro Dantas. A você um ótimo feriado, tudo de bom. Beijão no seu coração e valeu, gente. Tchau, tchau. Fique na paz, fique com Deus. Fui. 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
1: Mundo Melhor, 16:01.
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3: Muito boa tarde, tá começando agora o Circuito Sertanejo hoje nesse dia, nesse feriadão, dia 7 de setembro, é sempre um prazer estar aqui chegando nas ondas da rádio por um mundo melhor, quem vos fala sou eu, Pedro Dantas, hoje nos controles da 97 FM ligadinho com vocês, até as 20 horas, vamos, vem que vem comigo, interaja com a gente aqui no nosso WhatsApp, aqui no 33999891977. 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Está sempre marcando presença com a gente aqui na 97 FM, em especial no Circuito Sertanejo.
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7: Mundo Melhor, 16:21.
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0: respeitar demais aqui.
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0: 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Essa aqui é pra nós fazer.
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1: Mundo Melhor, 17:02.
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0: de volta aqui com o Circuito Sertanejo. 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
3: Ninguém perde por ser simprão, por ser do tipo dos bão que entra em qualquer lugar, que pega firme na mão e que deixa boa impressão, independente de onde chegar. Se tiver feijão e farinha, a gente come feijão e farinha, porque o importante é matar a fome. Se for beber e não tiver fartura, nós bebe até pinga pura, pois não há pinga no mundo que nós não tome. A simplicidade também é elegante, e no desenrolar da vida, a gente garante que nada pode nos aborrecer. No tempo bom, a gente tá bem. E no tempo ruim, tá bom também, porque isso não impede a gente de agradecer. Bora pra lida? Bora pra luta. Com fé em Deus e simplicidade.
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2: É proibido chorar aqui hoje, tá?

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24: Mundo Melhor, 17:49.
25: Estamos de volta aqui com o Circuito Sertanejo. Você acaba de acompanhar essa linda canção aqui nas ondas da rádio por um mundo melhor. Continue ligadinho, que ainda tem muita coisa, muita música boa pra rolar até o final do nosso programa. Boa tarde.
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27: Eles Just, na sua versão Cowgirls.

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O anjo do Senhor anunciou a Maria, e ela concebeu do Espírito Santo. Ave Maria, cheia de graças, o Senhor é convosco. Bendita sois vós entre as mulheres, e bendito é o fruto do vosso ventre, Jesus. Santa Maria, Mãe de Deus, rogai por nós, pecadores, agora e na hora de nossa morte. Amém. Eis aqui a serva do Senhor, faça-se em mim segundo a vossa palavra. Ave Maria, cheia de graças, o Senhor é convosco. Bendita sois vós entre as mulheres, e bendito é o fruto do vosso ventre, Jesus. Santa Maria, Mãe de Deus, rogai por nós, pecadores, agora e na hora de nossa morte. Amém. E o Verbo se fez carne e habitou entre nós. Ave Maria, cheia de graças, o Senhor é convosco. Bendita sois vós entre as mulheres, e bendito é o fruto do vosso ventre, Jesus. Santa Maria, Mãe de Deus, rogai por nós, pecadores, agora e na hora de nossa morte. Amém. Rogai por nós, Santa Mãe de Deus, para que sejamos dignos das promessas de Cristo. Oremos. Infundi, Senhor, vos rogamos a vossa graça em nossos corações, para que nós, conhecendo pela anunciação do anjo a encarnação de Jesus Cristo, vosso Filho, por sua paixão e morte de cruz, cheguemos à glória da ressurreição. Pelo mesmo Cristo, nosso Senhor. Amém.

0: Louvado seja nosso Senhor Jesus Cristo. Que a graça e a paz de Deus nosso Pai e de Jesus Cristo nosso Senhor estejam com todos vocês e seus familiares. Prezados radiovintes, hoje é segunda-feira, dia 7 de setembro, feriado da Independência do Brasil, e nós vamos meditar o Evangelho de Jesus Cristo segundo Lucas, capítulo 6, do versículo 6 ao 11. Aconteceu num dia de sábado que Jesus entrou na sinagoga e começou a ensinar. Aí havia um homem cuja mão direita era seca. Os mestres da lei e os fariseus o observavam para verem se Jesus iria curá-lo em dia de sábado e assim encontrarem motivo para acusá-lo. Jesus, porém, conhecendo seus pensamentos, disse ao homem da mão seca: levanta-te e fica aqui no meio. Ele se levantou e ficou de pé. Disse-lhes Jesus: eu vos pergunto, o que é permitido fazer no sábado? O bem ou o mal? Salvar uma vida ou deixar que se perca? Então Jesus olhou para todos os que estavam ao seu redor e disse ao homem: estende a tua mão. O homem assim o fez e sua mão ficou curada. Eles ficaram com muita raiva e começaram a discutir entre si sobre o que poderiam fazer contra Jesus. Palavra da salvação. Amados radiovintes, novamente tempo e lugar se entrelaçam. Sábado, dia de ir à sinagoga ouvir a palavra das Escrituras e sua explicação. Nada se diz sobre o texto. No lugar, um homem com a mão direita ressequida. Escribas e fariseus desconfiados. E Jesus estava ciente do que se passava na mente e no coração dos seus adversários. A desconfiança foi comprovada, pois Jesus não ficou indiferente à provocação e muito menos ao necessitado que nada pediu. Talvez porque também tivesse certeza de que Jesus não o ignoraria. Mesmo sem ser declarado, Deuteronômio 22, de 1 a 4 e sua interpretação poderiam estar sendo invocados por Jesus. Se um animal podia ser salvo no sábado, como os rabinos ensinavam, ainda mais um ser humano. Se a indiferença causou em Jesus indignação, a pronta obediência do doente levou à sua cura. O sentido religioso do dia consagrado a Deus é fazer o bem. Oremos. Ó Deus, olhai com bondade os que redimistes e adotastes como filhos e filhas, e concedei aos que creem no Cristo a verdadeira liberdade e a herança eterna. Por nosso Senhor Jesus Cristo, vosso Filho, na unidade do Espírito Santo. Amém. Meu abraço, amigo, que a bênção de Deus, Pai, Filho e Espírito Santo desça sobre todos vocês e permaneça para sempre. Fiquem com Deus e até daqui a pouco no programa Fé Católica.
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0: Amados irmãos, amadas irmãs, iniciamos o programa Fé Católica. E a nossa catequese é uma síntese sobre os mandamentos da lei de Deus. Os 10 mandamentos da lei de Deus são diretrizes espirituais que visam guiar a humanidade em direção ao amor, à justiça e à harmonia, libertando o indivíduo das amarras do egoísmo e do pecado. Eles dividem-se em duas esferas principais, o relacionamento com Deus, os três primeiros, e o relacionamento com o próximo, os sete restantes. Primeiro mandamento, amar a Deus sobre todas as coisas. Consiste em colocar Deus em primeiro lugar na vida. Significa que o apego a bens materiais, pessoas ou ideologias não deve superar a devoção à fonte criadora. Representa a busca por valores eternos e o alinhamento com um propósito superior. Segundo mandamento, não adorar falsos deuses. É um chamado à autenticidade e à libertação de dependências terrenas, mesmo porque o culto a ídolos, na atualidade, vai muito além de estátuas. Inclui a idolatria ao dinheiro, ao sucesso, à imagem ou a qualquer criação humana que tome o lugar de Deus no coração. Terceiro mandamento, não tomar o seu santo nome em vão. Mais do que evitar falar no nome de Deus, sem sentido, este mandamento orienta a viver com integridade. Significa que as suas atitudes devem refletir suas crenças, evitando a hipocrisia e garantindo que suas palavras transmitam respeito, verdade e amor ao próximo. Quarto mandamento, guardar domingos e dias santos. Esse mandamento indica a necessidade de pausas na vida agitada. Santificar o dia significa reservar tempo para o descanso físico, para a reflexão interior, para o cultivo da fé e para a valorização da família e das relações humanas, combatendo a escravidão do trabalho incessante. Quinto mandamento, honrar pai e mãe. O reconhecimento de suas origens e a gratidão pela vida é muito importante. Esse mandamento representa o respeito à hierarquia, à sabedoria ancestral e à construção de bases sólidas para a sociedade através da união e cuidado familiar. Meu abraço, amigo, a minha bênção, fiquem com Deus e até o próximo programa.
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0: Amados irmãos, amadas irmãs, iniciamos a Novena do Bom Pastor. Sou Dom Félix, bispo da Diocese de Governador Valadares. Sou pastor dessa porção do povo de Deus da região do Vale do Rio Doce. É com alegria, então, que nós iniciamos em nome do Pai e do Filho e do Espírito Santo. Amém. Peçamos perdão. Senhor Jesus, bom pastor, tem compaixão de nós, porque somos pecadores. Não leves em conta as nossas faltas, mas concede-nos a graça de arrepender-nos dos nossos pecados. Converte-nos a ti. Não nos deixes pecar. Não nos deixes cair em tentação. Livra-nos do mal e perdoa todas as nossas culpas. Amém. Façamos o nosso agradecimento. Ó Deus, nosso Pai, nós te damos graças por todo o bem que nos fizeste até agora. Nós te agradecemos pelos imensos benefícios que concedeste a todos nós, seres humanos, e a todas as outras criaturas tuas que estão no céu, na terra e em todo o universo. Por teu Filho Jesus Cristo, Senhor nosso e bom pastor, a ti, nossa ação de graças, a honra e a glória, pelos séculos dos séculos e por toda a eternidade. Amém. Ouçamos a palavra de Deus. Eu sou o bom pastor. Conheço as minhas ovelhas e elas me conhecem, assim como o Pai me conhece e eu conheço o Pai, e dou a minha vida pelas ovelhas. João 10:14. Meditemos a palavra de Deus.

Façamos agora a nossa intenção geral para alcançar a graça de perdoar as ofensas. Ó Deus de bondade, tu que não levas em conta nossas culpas, tu que perdoas a todos que te ofendem, dá-nos um coração manso e humilde, como é o coração de Jesus. Concede-nos a graça de perdoar sem restrições e sem medidas a todos que fazem o mal contra nós. Não permitas que caiamos na tentação de pagar o mal com o mal. Ensina-nos a amar nossos inimigos e a rezar com frequência pelo bem deles. Nós te pedimos por Cristo Senhor nosso. Amém. Façamos agora uma pausa para que no silêncio do nosso coração, com os olhos fixos na imagem do bom pastor, seja feito a ele o pedido de graças que desejamos receber dele por meio desta novena.

0: Oremos. Senhor Jesus, Filho de Deus e Filho de Maria, tu que és verdadeiro Deus e verdadeiro homem, tem piedade de nós. Senhor Jesus, tu que és o Cristo de Deus, tem piedade de nós. Senhor Jesus, tu que és o bom pastor, atende a nossa súplica. Rezemos uma Ave Maria, pedindo à nossa querida Mãe do Céu, que por intercessão dela, sejam recebidas as graças do bom pastor, que dele esperamos obter. Ave Maria, cheia de graças, o Senhor é convosco. Bendita sois vós entre as mulheres, e bendito é o fruto do vosso ventre, Jesus. Santa Maria, Mãe de Deus, rogai por nós, pecadores, agora e na hora de nossa morte. Amém. Neste momento, nós vamos abençoar a água. Ó Deus, Criador, nós te damos graças porque criaste a água para nos dar vida, saciar nossa sede, para lavar e refrescar nossos corpos, para molhar a terra e fazê-la produzir frutos que nos alimentam e sustentam. Nós te agradecemos pela água do batismo, pela qual tu nos purificas, a fim de que tenhamos uma vida limpa da sujeira do pecado e sem nenhuma mancha do mal. Nós te damos graças, porque por Jesus Cristo, que ofereceu a uma mulher samaritana e continua oferecendo a todos nós a água viva, da qual quem beber nunca mais terá sede, tu sacias a sede de todos os seres humanos. Abençoa, ó Pai, esta água que colocamos em tua presença. Concede a todos que fizerem uso dela tua proteção e a cura de suas enfermidades. Assim como pela passagem dos hebreus pelas águas do Mar Vermelho, tu os libertaste da escravidão do Egito, a todos que usarem desta água, livra-os de todos os males. Nós te damos graças e te pedimos por Jesus Cristo, Senhor nosso. Amém. Façamos agora a nossa consagração ao bom pastor. Ó bom pastor, nós te consagramos toda a nossa vida. A ti confiamos nossas famílias e nossos amigos. Tudo que temos e tudo que somos entregamos a ti. Tu és a fonte da vida. De ti procedem a cura e a libertação de todos os males. Tu és nossa luz e salvação. Queremos ser tuas ovelhas e pertencermos para sempre ao teu rebanho, pois junto de ti encontramos acolhida, paz e segurança. De todos os temores, tu sempre nos livras. Em ti pomos toda a nossa esperança, pois quem em ti espera jamais será decepcionado. Bom e eterno pastor, seguindo a ti com fidelidade, sabemos que após nossa peregrinação neste mundo, seremos recebidos por ti no céu. Lá, conforme tua promessa, viveremos para sempre contigo e teremos a felicidade eterna. Amém. Rezemos juntos a oração que o Senhor nos ensinou, através da qual nós chamamos a Deus de Pai e nos comprometemos a viver como irmãos e irmãs. Pai nosso que estais nos céus, santificado seja o vosso nome. Venha a nós o vosso reino. Seja feita a vossa vontade, assim na terra como no céu. O pão nosso de cada dia nos dai hoje. Perdoai-nos as nossas ofensas, assim como nós perdoamos a quem nos tem ofendido. E não nos deixeis cair em tentação, mas livrai-nos do mal. Amém. Recebamos agora a bênção do bom pastor. Que o bom pastor nos olhe com amor, traga luz aos nossos olhos e serenidade para o nosso coração. Amém. Que o bom pastor nos abrace agora com ternura, de modo que sintamos o afeto do seu divino coração. Amém. Que o bom pastor seja nosso guia, nos faça conhecer sua estrada, nos conduza e conduza nossas famílias pelos caminhos da paz e da felicidade. Amém. Ao bom pastor, a honra, a glória e o louvor para sempre. Amém. Que a bênção de Deus, Todo-Poderoso e rico em misericórdia, Pai, Filho e Espírito Santo, desça sobre todos nós e permaneça para sempre. Amém. Fiquem com Deus.
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0: Amados irmãos, amadas irmãs, o dia da independência do Brasil, comemorado em 7 de setembro, é um momento para celebrar nossa história e fortalecer a união entre todos os brasileiros. O 7 de setembro marca o nascimento do Brasil como nação soberana em 1822. Mais do que lembrar o passado, a data desafia cada cidadão a cuidar do presente. A verdadeira independência se faz com justiça social, educação e respeito às leis. Para isso, precisamos cultivar alguns valores importantes, tais como cidadania, respeito, trabalho e esperança. Exercer com consciência e responsabilidade nosso direito e dever de escolher os nossos governantes e parlamentares, ouvir quem pensa diferente fortalece a nossa democracia. O esforço diário de cada cidadão pelo trabalho honesto move a economia e gera oportunidades. Acreditar no potencial do nosso povo traz a certeza de dias melhores. O Brasil é um país rico em diversidade, cultura e belezas naturais. O maior patrimônio da nossa terra é a sua gente, que demonstra força e resiliência todos os dias. Que esta data inspire união, paz e progresso para o nosso futuro. Meu abraço, a minha bênção, fiquem com Deus.
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0: Uma salva de palmas, Murilo Rum.
1: Valeu, amanhã.
2: É, Murilo.
1: Que delícia, tamo, cara, junto. 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
2: Que é isso.
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5: Mundo Melhor, 18:51.
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1: Mundo Melhor, 19:03.
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0: agora de volta com o Circuito Sertanejo. É sempre um prazer estar aqui apresentando na frente no Circuito Sertanejo. Muito obrigado pela participação de cada um de vocês que tirou um tempinho para poder mandar uma mensagem aqui pra gente no nosso WhatsApp. O Dorcio Matozinho, a Maria do Nem lá da Barra do Coeté, a Nenzinha do Pescador e a todos vocês que mandaram uma mensagem aqui pra gente. Muito obrigado. Boa noite.
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0: CD. Obrigado.
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11: Mundo melhor, 19:21.
12: Vai boiadeiro!

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12: Mundo melhor, 19:49.

0: E assim chegamos ao final de mais um programa, mais um Circuito Sertanejo, encerrando com vocês aqui em nome de Rogai Material de Construção, nosso patrocinador, nosso camisa 10, que tá sempre presente com a gente aqui no Circuito Sertanejo. Amanhã, a partir das 4 horas, eu estou de volta. Fiquem com Deus e tchau, tchau!
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4: Rádio Mundo Melhor FM, 20 horas.
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6: O homem mais importante que já pisou por essa terra, ele não tinha vaidade, nem discurso para aparecer. Ele só falava a verdade. Ele não ligava se alguém tinha dinheiro para fazer uma boa ação, pois antes da pessoa fazer, ele já conseguia perceber se era de coração. Ele não ligava se a pessoa estava limpa, suja, bem vestido ou um bagaço. Sem olhar a etnia, ele sempre envolvia todos num aconchegante abraço. O homem mais importante não vivia em palácios e era sempre visto entre os pecadores do mundão. Sejam eles ladrões, prostituta, perante todos, a sua conduta era sempre de estender a mão. O homem mais importante desse mundo não acumulava riqueza e demonstrava a sua grandeza em sempre ajudar. Deixou grandes ensinamentos, mas a humanidade, por algum momento, parou de executar. Hoje, se esse homem mais importante voltasse a caminhar aqui no meio do povo, iam querer impor a ele uma bandeira política e, mais uma vez, sem compreendê-lo, iriam crucificar ele de novo.
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4: Mundo Melhor, 20 horas 31 minutos.
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11: 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Mundo Melhor, 20 horas, 48 minutos.
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3: Vocês não largam do outro.
2: Pois é, ela é gata e eu gosto.